0: Fica, o que você vai fazer? O que você vai fazer?
1: Seco, Medic 14, your radio cut out, repeat. 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
0: Seco, Medic 14, we'll set it off, David, don't you?
1: Medic 14, don't worry.